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1: Epa! parece. 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
10: 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Para já, a música portuguesa.

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3: Ora viva, muito bom dia, sejam bem-vindos a esta emissão de Valdevez, de quarta-feira, 24 de junho de 2026. Olá, bom dia nas manhãs da rádio, aqui na Valdevez, até às 12. Abrimos com Luís Represas, aqui nesta edição da manhã.

Amigo ouvinte, vamos dizer-lhe que está aí o São João da Fonte Santa, é padreiro Santa Cristina, padreiro Salvador Santa Cristina. Vamos dizer-lhe que logo neste último dia, às 6 da tarde, haverá a missa. É às 6 da tarde, atenção, é na Fonte Santa. Depois, às 19 horas, vai haver a grande marcha que veio aqui também ao São João da Valeta, a marcha Olhar Encantador de Padreiro Santa Cristina. Vai então desfilar às 19 horas junto também a este magnífico local aqui na Fonte Santa em Arcos de Valdevez. Logo a seguir, às 10 da noite, vai haver a Rusga Padre Malaia, também, que vai também desfilar. À sardinhada, à broa e também a porco assado no espeto, gratuitamente, não esquecendo que depois, às 10 da noite, há o grande Carlos Rodrigues e a sua banda aqui a brilhantar estas festas do São João, também da Fonte Santa, em Padreiro, aqui Arcos de Valdevez. É um sítio paradisíaco espetacular. Agora vem o som de Marie Montel, Didadi. Lembro-lhe também que sexta-feira tem início a Feira das Artes e Ofícios em Soajo e logo a seguir vai haver também em Soajo a Assembleia Municipal descentralizada para Soajo, Arcos de Valdevez.

0: Com o sentido das palavras nesta manhã de São João, quarta-feira, 24 de junho de 2026. Há muitos motivos de interesse para vir a Arcos do Alvez, quer, por exemplo, à Fonte Santa, aqui a Padreiro, quer também aqui à Valeta. Temos então o São João 2026 e agora temos aqui o nosso psicólogo de serviço, o Carlos Cabrita, com aquele conselho. Bom dia, Carlos.
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1: Carlos Cabrita, bom dia. Vamos ao teu conselho nesta manhã. Um abraço.
2: A sentir a ansiedade, de um modo geral, faz parte da nossa vida. Porém, as pessoas que sofrem de transtorno de ansiedade com frequência têm preocupações e medos intensos, por vezes sobre situações bem simples do seu dia-a-dia. Estes sentimentos de ansiedade são difíceis de controlar, sendo muitas vezes desproporcionais à realidade que estão a viver. Os pensamentos negativos e catastróficos podem ser desencadeados por traumas do passado e pela baixa autoestima. As pessoas não são ansiosas porque querem. É automático pensar em problemas quando já se passou por uma situação complicada. A preocupação exagerada com um futuro que ainda não aconteceu é uma clara demonstração de insegurança. Ser confiante e racional diante das situações rotineiras garante o bem-estar e, com isso, menos complexos e inseguranças. Elevar a nossa autoestima é fundamental para minimizar o comportamento ansioso. Pense nisto e seja feliz.
1: Obrigado, Carlos. Um abraço. Bom dia.
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1: Aqui na sua Valdevez, boa quarta-feira, bom dia.
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7: Grandiosas festividades em

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1: Bom São João, Anita Guerreiro, aqui na Valdez. São João bonito!

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Lembro-lhe, amigo ouvinte, que hoje, ainda inserido no São João, em Padreiro, vamos ter às 6 da tarde missa. E depois, às 19, a marcha Olhar Encantador. E também, por volta das 20, mais coisa, menos coisa, vai haver a Rusga, Padre Malaia, vai haver sardinhada, broa e também porco assado no espeto, com a atuação do Carlos Rodrigues às 10 da noite, tudo isto gratuitamente aqui na Fonte Santa, em Arcos de Valdevez, em Padreiro. Esta é a sua Valdevez, estamos a 20 minutos das 11 horas. Bom São João!

0: Hoje vamos ter também aqui no São João da Valeta, às 19 horas, transmissão da Eucaristia em honra de São João no Largo, na Igreja da Lapa, com a transmissão em direto para todo mundo pela sua Rádio Valdevez. Às 10 da noite vai haver a bênção do Rio com largada de barcos, memórias que flutuam, e também a atuação de Milagre Lagarto. Às 24 horas, grande sessão de fogo de artifício na Praia Fluvial da Valeta, e aquele senhor, o Dá-lhe-São São João, é o DJ no Largo da Valeta para finalizar as festas sanjoaninas 2026. É assim a sua Valdevez. Tenha uma boa manhã, um muito bom dia. Agora vem o São Pedro. 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
1: Agora Lelita, Fadinho Serrano, anda Lela, a Lelita.

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1: É isso mesmo, é assim a sua Valdevez. Estamos agora sensivelmente 10 minutos e meio das 11, no final desta primeira hora de emissão do Olá Bom Dia.

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3: Vamos voltar depois das 11. Até já, boa manhã, bom dia.

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6: É isso mesmo, votos renovados do muito bom dia. Sejam bem-vindos a esta segunda hora do Olá, Bom Dia, nesta edição da manhã de quarta-feira. Hoje, dia de feira, neste Conselho Arcos de Valdevez, e também dia de São João. Polo Norte, entrega à noite. Não se esqueça que temos São João da Baleta Arcos de Valdevez e temos também São João da Fonte Santa em Padreiro. É verdade. Em Padreiro temos então a marcha Olhar Encantador, às 6 da tarde, missa. A Rusga Padre Malaia. com sardinhas, porco na brasa, broa, e o Carlos Rodrigues já às 10 da noite vai atuar com um grande espetáculo com a sua banda. Aqui na Valeta, Arcos de Valdevez, vamos ter também a celebração da missa na Igreja da Lapa às 19 horas, a Valdevez vai transmitir. Às 10 da noite, a Benção do Rio, com largada de barcos, memórias que flutuam, a atuação de Milai Lagarto e Fogo de Artifício, e com o DJ logo a seguir às 24 horas no Largo da Valeta. Apoio Rádio Valdevez.

Parabéns também para a nossa seleção portuguesa que ontem venceu o Uzbequistão. Uzbequistão por 5-0, né? Uzbequistão, é um pouco difícil de dizer, mas está aqui dito. Uzbequistão 0, Portugal 5. E dizem que o velhote que está velhote, que não devia jogar os 90 minutos ou os 45, só um quarto de hora. Oh, está bem, está. Ainda faz ver a muitos moços novos. Uma vida é. Ora bem, está aqui a Rita Guerra, grande Rita, Rita, oh Rita, porque vais presa. Não vou dormir com o chefe, à espera do sol, Rita Guerra.

Estamos agora com 21 minutos depois das 11, nesta quarta-feira, 24 de junho. Hoje é dia de São João, está aqui a Canção da Manhã, nesta edição do Olá, Bom Dia.

É assim, eu sou o Valdez nesta edição do seu Olá Bom Dia, edição de, claro, de quarta-feira. Hoje é dia de feira também aqui no Conselho de Arcos de Valdez. Tenha uma boa manhã, um muito bom dia, onde quer que esteja, sempre na companhia da sua rádio, da sua Valdez. É verdade, edição esta que vai consigo até bem próximo das 12, por isso desejo-lhe um bom São João, tudo bom, um bom dia e vamos fazer a melhor companhia aqui na sua rádio até ao meio-dia. Que maravilha, que maravilha. Que maravilha que não tens nada aqui para tocar. Ó Laurindinha, vem à janela. Ver o Pedro. O Pedro não, ver o. Não é o Pedro Martins. Sabes quem é que vamos ver? Vamos ver o tal.

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1: Nossa!
2: Agora aí se eu te pego, Michel Teló. 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
1: Agora a presença é de Cesária Évora. Saudade e saudade. 11:34.

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0: Aparece! Agora o som de Alfa Blondie, Sweet Falta de Alho. É falta de alho, é? Sweet Falta de Alho é o tema que vamos escutar de Alfa Blondie. A 20 minutos do meio-dia, a hora certa, às notícias.

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Agora estamos com João Luís Guerra e Frio Frio. Quem dera, 16 minutos para o meio-dia.

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3: Agora estamos com o FR David Words. 9 minutos para o meio-dia.

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1: E pronto, vamos chegar por aqui com um som de foco, Giannini, na Valdevez. Um abraço, já a seguir as notícias no estúdio número 2 da Valdevez, com Helena Sampaio. Saudações, amigas, bom São João!
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4: Olá, sou Helena Sampaio. Este é mais um bloco informativo na Rádio Valdevez. Histórias e saberes da minha aldeia vai regressar desta vez à União de Freguesia de Eiras e Mei no próximo dia 28 de junho às 15 horas. Esta iniciativa pretende percorrer diversas freguesias do concelho numa recolha e demonstração das raízes e sabedorias de várias gerações. Esta é uma iniciativa que valoriza às nossas raízes e dá voz às histórias que fazem parte de quem somos. Por isso não falte e não esqueça, 28 de junho às 15 horas na União de Freguesias de Eiras e Mei.
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4: A Biblioteca Municipal recebeu a apresentação do livro Ouvir para Incluir, da autoria de Vera Ferreira Pereira. A Biblioteca Municipal recebeu a apresentação do livro Ouvir para Incluir, da autoria de Vera Ferreira Pereira. A sessão decorreu num ambiente acolhedor e informal, reunindo amigos, familiares e membros da comunidade local para um momento de partilha e reflexão sobre a inclusão e a diversidade. A iniciativa contou com a presença de Marlene Barros, vereadora da Ação Social da Educação, e de Nuno Soares, chefe da Divisão do Desenvolvimento Sociocultural. Na abertura da sessão, Nuno Soares deu as boas-vindas aos participantes e agradeceu a escolha da autora em promover o livro na Casa das Artes, Biblioteca Municipal. Seguidamente, Marlene Barros manifestou a satisfação do município por acolher a apresentação de mais uma obra de uma autora arcoense, destacando a importância da valorização da produção literária local e do seu contributo para o enriquecimento cultural da comunidade. Acolheu ainda com agrado a edição Ouvir para Incluir, sublinhando a relevância da obra na promoção de valores como a inclusão, o respeito pela diferença e a sensibilidade das crianças e das famílias para estas temáticas. Vera Ferreira Pereira partilhou motivações que deram origem ao livro, sublinhando a importância de abordar a inclusão desde a infância. Explicou que Ouvir para Incluir surgiu da necessidade de responsabilizar as crianças para a ferramenta que promova a compreensão, a aceitação e o respeito pela diferença, destacando igualmente o papel fundamental das famílias na construção de uma sociedade mais inclusiva.
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4: 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Ao meio-dia e meia, jornadas gastronómicas nos restaurantes e tasquinhas. 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Às 18h30, malhada tradicional na Eira do Penedo. Às 18h30, no palco dos Espigueiros, mais DJs. Depois, às 19h30, no Largo do Eiró, a Roda do Eiró, com a presença do Rancho Folclórico das Camponesas da Vila do Soajo, do Rancho Folclórico da Associação dos Amigos do Vilarinho das Quartas. 20 horas, jornadas gastronómicas nos restaurantes e tasquinhas, e às 21 horas, o encerramento da feira. Então, com muita gastronomia, exposições, animação, atividades, Feira de Artes e Ofícios Tradicionais da Vila do Soajo, a realizar-se de 26 a 28 de junho em Soajo, Arcos de Valdevez.
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4: Fica por aqui este bloco informativo na Rádio Valdevez. Estou de regresso para outros blocos de informação com a mais ouvida do Alto Minho. Tenha um bom São João.
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15: Diz o povo com razão que a vida sobe a sorrir, só não sobe o ordenado, que esse tem medo de cair.
16: Olha, os Estados Unidos e o Irão já estão a negociar a paz.
17: Ah, finalmente chegaram a um acordo.
16: Ainda não, mas já chegaram a um acordo sobre uma coisa.
17: Qual?
16: Se correr mal, a culpa é do outro. A Europa está a ultrapassar os 40 graus.
17: E os governos estão preocupados.
16: Muito. Já recomendaram às pessoas que bebam água, procurem sombra e evitem o calor.
17: É extraordinário.
16: Oh, décadas de estudos climáticos para chegar aos conselhos da minha avó. Ainda há quem diga que as alterações climáticas não existem.
17: Com este calor?
16: Sim.
17: Ah, é gente muito coerente.
16: Porquê?
17: Porque só acredita numa catástrofe depois de ela lhe estragar as férias.
16: Bem, o futebol moderno está cada vez mais científico.
17: Agora analisam tudo. É a velocidade, a distância, a posse da bola.
16: E isso ajuda a ganhar?
17: Bem, nem sempre, mas olha, permite explicar a derrota em PowerPoint.
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0: Carinas e Xerales.
1: Um episódio bué de fixe dedicado aos putos e às respectivas do sexo feminino. Ou seja, toda aquela malandragem que os adultos acusam de ser constituída por miudagem provocadora.
0: Bem, isto é só gente a falar, hein?

0: Tu já viste que estão a responsabilizar meia dúzia de miúdos por terem apedrejado a polícia?
1: Podes crer, minha. Eles é que fazem as asneiras e depois deitam as culpas para os mais pequenos.
0: Pois, o nosso mal é a gente ainda não votar nem ter dinheiro para comprar gasolina para o carro.
1: Estou na tua, Belinha. Se a gente votasse e já tivesse dinheiro para gastar à maneira, ias ver como os adultos pensavam ter mais consideração cá que a gente.
0: Pois é, o nosso mal é a gente ir assim pequenina e não ser grande, porque se nós fôssemos maiores, já nós seríamos menores e os crescidos já não se atreviam a pôr-nos as patas em cima.
1: As patas e não só.
0: Olha lá, ó Zezinho, tu também foste naquela manifestação?
1: Fui. Bem, não fui eu que fui, porque o que é verdade é que me levaram.
0: Também já ouvi dizer que estamos a ser levados.
1: Ah, pois. Olha, eu levei a manifestação toda a ouvir a minha mãe a dizer: não te sujes, olha que a roupa é branca e o chupa-chupa é de chocolate.
0: Pois olha, Jeixinho, a mim, o meu pai pôs-me a ler um discurso que não entendi nem uma palavra, porque aquilo parecia ter sido escrito pelo Donald Trump.
1: Não há dúvida, os crescidos ganham sempre a gente, as criancinhas pequeninas.
0: Então, é a vida, não há nada a fazer.
1: Ah, aguenta-te aí, hominha. Quem é que disse que não há nada a fazer? Há de haver qualquer coisa que a gente há de poder fazer para castigar os adultos que são crescidos, pois então...
0: Claro que há, meu! Olha, pois já vamos tirar-lhes aquilo que eles mais gostam, os tachos!
1: Os tachos? E tu achas que vais conseguir convencer os adultos que são crescidos a largarem os tachos?
0: Claro que consigo! Eu vou propor aos adultos a troca dos seus tachos por fraldas e penicos!
1: Fraldas e penicos? Porquê, Belinha?
0: Porque para aquilo que eles fazem, o mais indicado não são os tachos! Para aquilo que eles fazem, o mais indicado são fraldas e penicos!
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11: 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Apesar de não haver greve e também não estarem em greve, os inspetores Pastilhas e Amendoinha aceitaram um trabalho em que vão ter mesmo que trabalhar. Deve estar doentes e o trabalho dá saúde, não é verdade? Este é mais um Rádio Mistério.
13: São os célebres inspetores Pastilhas e Amendoinha, não é verdade?
14: Somos nós, somos.
13: Ai, sejam bem-vindos ao UAU. Uau!
14: Precisamente, somos a União de Apoio aos Utentes e foi o nosso presidente executivo que vos mandou chamar. Sigam-me, por favor.
13: Sem favor nenhum. Cá por mim, sigo até ao fim do mundo, se for preciso e mobilizado.
15: E quieto, amendoinha. É. Onde é que podemos falar com o vosso presidente?
14: É aqui mesmo, façam favor, sim.
16: Olá, entrem. As minhas saudações em nome de toda a direção da UAU. Ora bem, o que pretendemos que descubram é porque é que são os utentes aqueles que mais sofrem com as greves, embora não sejam os utentes os responsáveis pelos problemas dos trabalhadores.
15: Ok, é para já, amendoinha. Let's go.
13: Ok, chefe, contrariado, mas vou. UAU!
16: Então, já estão de volta?
13: Completamente voltados do avesso.
16: E que novidades há?
15: Bem, depois de um estudo profundo e exaustivo, podemos informar a União de Apoio aos Utentes de que afinal as greves são para ser mesmo assim como são.
16: Mas porquê se os utentes não são responsáveis pelos problemas dos trabalhadores que fazem as greves?
14: Ah, realmente, por exemplo, nos transportes públicos os patrões e os administradores nada sofrem com as greves. Porque eles nunca se servem dos referidos transportes, porque andam em grandes carrões, com motoristas e tudo.
13: Mas a menina não imagina o que eles sofrem ao terem que respirar aquela água de colónia ordinária que os motoristas usam.
16: No fundo, qual é a ideia dessas greves se os patrões e os administradores nada sofrem com elas, ao contrário dos utentes?
15: É muito simples, Sr. Presidente da UAU. É que durante as greves o patronato poupa dinheiro e assim as empresas já podem apresentar maiores lucros e receitas, entende?
14: É, então, e os utentes?
13: Olha, menina, os utentes aproveitam para iniciar a carreira de cancionetistas porque quem canta seus males espanta. Sempre é uma carreira, mesmo quando as outras carreiras estão paradas. Uau!
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21: Ei, as empresas de inteligência artificial perderam milhares de milhões na bolsa.
22: Então a inteligência artificial falhou?
21: Não.
22: Então o que é que falhou?
21: A inteligência natural de quem achou que todas iam enriquecer ao mesmo tempo. Reuniram 300 líderes para discutir os grandes problemas do mundo.
22: E encontraram soluções?
21: E encontraram 3.
22: Ah, é? E quais?
21: Olha, um almoço, uma fotografia e a data da próxima reunião.
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0: Muito boa tarde, muito bem-vindos. Começa aqui mais uma edição de 2 para as 4, esta de quarta-feira, 24 de junho de 2026. Hoje celebra-se o Dia de São João.
1: Ela vem trabalho até à sala.
0: Deste lado faz-lhe companhia Helena Sampaio até bem perto das 16 horas com muita música portuguesa nesta primeira hora. Na próxima hora, muita música para recordar.

E por falar em música portuguesa, vamos a ela, vamos ouvir Jorge Loureiro, também José Cid e ainda José Malhoa.

E vamos em frente, foi a nossa primeira seleção musical de hoje, de 2 para as 4. Vamos em frente agora com as previsões do tempo para amanhã, quinta-feira. Segundo o Instituto Português do Mar e da Atmosfera, amanhã teremos um dia com períodos de céu muito nublado, aguaceiros diminuindo gradualmente de frequência a partir da tarde, podendo ser por vezes fortes, de granizo e acompanhados de trovoada, em especial na região norte e centro até ao início da manhã. Vento fraco a moderado de sudoeste, soprando por vezes forte nas terras altas, em especial durante a tarde. Prevê-se uma descida da temperatura, em especial da máxima no interior norte e centro. Voltamos à música.

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0: E voltamos à música com Leonel Costa e Filipe Martins, também Luís Filipe Reis e ainda Lelita.

E fica por aqui a primeira hora de 14h. Volto depois das 15h da publicidade com a última hora, com muita música para recordar. Então até já.

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Muito boa tarde, muito bem-vindos. Esta é a segunda e última hora de 2 para as 4 de quarta-feira, 24 de junho de 2026. Venha! 2 para as 4 na Rádio Valdevez. Deste lado continua a Helena Sampaio, agora com muita música para recordar.

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E fica por aqui a nossa edição de hoje, de 2 para as 4. Agradeço a sua companhia desse lado. Desejo-lhe a continuação de um bom São João. Uma boa tarde e até amanhã, se Deus quiser, às 14.

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3: Olá, sou Helena Sampaio. Este é mais um bloco informativo na Rádio Valdevez. 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Esta iniciativa pretende percorrer diversas freguesias do concelho numa recolha e demonstração das raízes e sabedorias de várias gerações. Esta é uma iniciativa que valoriza as nossas raízes e dá voz às histórias que fazem parte de quem somos. Por isso não falte e não esqueça, 28 de junho às 15 horas na União de Freguesias de Eiras e Mei.
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3: A Biblioteca Municipal recebeu a apresentação do livro Ouvir para Incluir, da autoria de Vera Ferreira Pereira. A Biblioteca Municipal recebeu a apresentação do livro Ouvir para Incluir, da autoria de Vera Ferreira Pereira. A sessão decorreu num ambiente acolhedor e informal, reunindo amigos, familiares e membros da comunidade local para um momento de partilha e reflexão sobre a inclusão e a diversidade. A iniciativa contou com a presença de Marlene Barros, vereadora da Ação Social da Educação, e de Nuno Soares, chefe da Divisão do Desenvolvimento Sociocultural. Na abertura da sessão, Nuno Soares deu as boas-vindas aos participantes e agradeceu a escolha da autora em promover o livro na Casa das Artes, Biblioteca Municipal. Seguidamente, Marlene Barros manifestou a satisfação do município por acolher a apresentação de mais uma obra de uma autora arcoense, destacando a importância da valorização da produção literária local e do seu contributo para o enriquecimento cultural da comunidade. Acolheu ainda com agrado a edição Ouvir para Incluir, sublinhando a relevância da obra na promoção de valores como a inclusão, o respeito pela diferença e a sensibilidade das crianças e das famílias para estas temáticas. Vera Ferreira Pereira partilhou motivações que deram origem ao livro, sublinhando a importância de abordar a inclusão desde a infância. Explicou que Ouvir para Incluir surgiu da necessidade de responsabilizar as crianças para a ferramenta que promova a compreensão, a aceitação e o respeito pela diferença, destacando igualmente o papel fundamental das famílias na construção de uma sociedade mais inclusiva.
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3: 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Às 18h30, no palco dos Espigueiros, mais DJs. 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Então, com muita gastronomia, exposições, animação, atividades, Feira de Artes e Ofícios Tradicionais da Vila do Soajo, a realizar-se de 26 a 28 de junho em Soajo, Arcos de Valdevez.
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3: Fica por aqui este bloco informativo na Rádio Valdevez. Estou de regresso para outros blocos de informação com a mais ouvida do Alto Minho. Tenha um bom São João.
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5: Olá, boa tarde. Cá sou eu, José Rodrigues, para mais um programa Memórias.

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1: Por hoje é tudo. Volto no próximo programa.
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4: Olá, sou Helena Sampaio. Este é mais um bloco informativo na Rádio Valdevez. Histórias e saberes da minha aldeia vai regressar desta vez à União de Freguesia de Eiras e Mei no próximo dia 28 de junho às 15 horas. Esta iniciativa pretende percorrer diversas freguesias do concelho numa recolha e demonstração das raízes e sabedorias de várias gerações. Esta é uma iniciativa que valoriza às nossas raízes e dá voz às histórias que fazem parte de quem somos. Por isso não falte e não esqueça, 28 de junho às 15 horas na União de Freguesias de Eiras e Mei.
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4: A Biblioteca Municipal recebeu a apresentação do livro Ouvir para Incluir, da autoria de Vera Ferreira Pereira. A Biblioteca Municipal recebeu a apresentação do livro Ouvir para Incluir, da autoria de Vera Ferreira Pereira. A sessão decorreu num ambiente acolhedor e informal, reunindo amigos, familiares e membros da comunidade local para um momento de partilha e reflexão sobre a inclusão e a diversidade. A iniciativa contou com a presença de Marlene Barros, vereadora da Ação Social da Educação, e de Nuno Soares, chefe da Divisão do Desenvolvimento Sociocultural. Na abertura da sessão, Nuno Soares deu as boas-vindas aos participantes e agradeceu a escolha da autora em promover o livro na Casa das Artes, Biblioteca Municipal. Seguidamente, Marlene Barros manifestou a satisfação do município por acolher a apresentação de mais uma obra de uma autora arcoense, destacando a importância da valorização da produção literária local e do seu contributo para o enriquecimento cultural da comunidade. Acolheu ainda com agrado a edição Ouvir para Incluir, sublinhando a relevância da obra na promoção de valores como a inclusão, o respeito pela diferença e a sensibilização das crianças e das famílias para estas temáticas. Vera Ferreira Pereira partilhou motivações que deram origem ao livro, sublinhando a importância de abordar a inclusão desde a infância. Explicou que Ouvir para Incluir surgiu da necessidade de responsabilizar as crianças para a ferramenta que promova a compreensão, a aceitação e o respeito pela diferença, destacando igualmente o papel fundamental das famílias na construção de uma sociedade mais inclusiva.
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4: 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Então, com muita gastronomia, exposições, animação, atividades, Feira de Artes e Ofícios Tradicionais da Vila do Soajo, a realizar-se de 26 a 28 de junho em Soajo, Arcos de Valdevez.
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4: Fica por aqui este bloco informativo na Rádio Valdevez. Estou de regresso para outros blocos de informação com a mais ouvida do Alto Minho. Tenha um bom São João.
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1: Muito boa tarde, muito bem-vindos. Vamos, a partir das 19 horas, transmitir a celebração eucarística em honra de São João da Valeta. Pode acompanhar esta celebração em 96.4, em 100.8 e ainda através do Facebook e ainda, claro, através de www.radiovaldevez.pt. Vamos, por isso, começar com a música religiosa para nos irmos preparando para essa transmissão eucarística. Boa tarde.

Repito então, vamos a partir das 19 horas, a Rádio Valdevez transmitir a celebração eucarística em honra de São João e pode acompanhar então esta celebração em 96.4, em 100.8, em www.radiovaldevez.pt e também, é claro, através do Facebook.

Às 19 horas, a Rádio Valdevejo vai transmitir a celebração eucarística em honra de São João. Pode acompanhar esta celebração então em 96.4, em 100.8, em www.radiovaldevejo.pt e também através do Facebook.

vez, boa tarde, ouvintes. Respondemos em direto desde a Igreja da Lapa, no centro de Arcos de Valdez, neste final de tarde de quarta-feira, 20 de 2026.

0: Campos de Valdevez, Salvador, onde nós celebramos o São João, normalmente no Largo da Valeta e na Rua de São João, obviamente aqui no centro da vila de Arcos de Valdevez. Transmissão em direto via FM 96.4 e 100.8 MHz em todo o Alto e Baixo Minho e no Sul da Galiza, também através do nosso site oficial na internet em radiovaldevez.pt e também, claro, através da nossa plataforma de Facebook oficial da página da Rádio Valdevez. Esta missa será presidida pelo Padre Aventino Freitas. Desde já, a Rádio Valdevez agradece à Comissão de Festas do São João da Valeta 2026 pela confiança depositada no trabalho de reportagem da Rádio Valdevez. José Rocha.
1: Exatamente, daqui a pouco vamos então à celebração eucarística aqui no Largo da Lapa. Venha até cá, ainda vem a tempo de assistir a esta celebração em honra de São João da Valeta 2026. Então, até já.

sangue. A graça de nosso Senhor Jesus Cristo, o amor do Pai e a comunhão do Espírito Santo estejam convosco. Caríssimos, celebramos a solenidade do nascimento de São João Batista, e com ele celebramos também a alegria do anúncio deste Cristo. Vamos todos tomar consciência das nossas faltas, vamos pedir perdão ao Senhor.

Confesse-vos os nossos pecados. Confesse-me a Deus Todo-Poderoso e a vós, irmãos, que pequei muitas vezes pensamentos, palavras, atos e omissões, por minha culpa, minha tão grande culpa. E peço à Virgem Maria, aos anjos e santos e a vós, irmãos, que rogueis por mim a Deus, nosso Senhor. Deus Todo-Poderoso tenha compaixão de nós, perdoa os nossos pecados e nos conduz à vida eterna. Senhor, tende piedade de nós. Cristo, tende piedade de nós. Senhor, tende piedade de nós. Glória a Deus nas alturas e paz na terra aos homens por Ele amados. Senhor Deus, Rei dos céus, Deus Pai Todo-Poderoso, nós vos louvamos, nós vos bendizemos, nós vos adoramos, nós vos glorificamos, nós vos damos graças por vossa imensa glória. Senhor Jesus Cristo, Filho Unigênito, Senhor Deus, Cordeiro de Deus, Filho do Pai, vós que tirais o pecado do mundo, tende piedade de nós. Vós que tirais o pecado do mundo, acolhei nossa súplica. Vós que estáis à direita do Pai, tende piedade de nós. Só vós sois o Santo, só vós o Senhor, só vós o Altíssimo Jesus Cristo, com o Espírito Santo, na glória de Deus Pai. Amém. Oremos. Senhor nosso Deus, que enviaste São João Batista preparar o vosso povo para a vinda do Messias, concedei à vossa família o dom da alegria espiritual e guardei o coração dos fiéis no caminho da salvação e da paz. Por nosso Senhor Jesus Cristo, vosso Filho, que é Deus, e convosco vive e reina, na unidade do Espírito Santo, por todos os séculos dos séculos.

Leitura do livro de Isaías. Terras de Alaimar, escutai-me. Povos de longe, prestai atenção. O Senhor chamou-me desde o ventre materno. Disse o meu nome desde o seio da minha mãe. Fez da minha boca uma espada afiada. Obrigou-me à sombra da sua mão. Obrigou-me à sombra da sua mão. Tornou-me semelhante a uma seta aguda. Guardou-me na sua aljava. E disse-me: Tu és o meu servo, Israel, para quem manifestarei a minha glória. E eu dizia: Cansei-me inutilmente em vão e por nada gastei as minhas forças. Mas o meu direito está no Senhor e a minha recompensa está no meu Deus. E agora o Senhor falou-me, Ele que me formou desde o seio materno, para fazer de mim seu servo, a fim de lhe restaurar as tribos de Jacó e reconduzir os sobreviventes de Israel. Eu tenho merecimento aos olhos do Senhor, e Deus é a minha força. Ele disse-me então, Não basta que sejas meu servo, para restaurares as tribos de Jacó e reconduzir os sobreviventes de Israel. Farei de ti a luz das nações, para que a minha salvação chegue até aos confins da terra. Palavra do Senhor. Eu vos dou graças, Senhor, porque maravilhosamente me criastes. Senhor, vós conheceis o íntimo do meu ser. Sabeis quando me sento, quando me levanto. De longe penetrais o meu pensamento. Vós me vendes quando caminho e quando descanso. Vós observais todos os meus passos. Eu vos dou graças, Senhor, pelos maravilhosos que criaste. Vós formastes as entranhas do meu corpo e me criastes no seio da minha mãe. Eu vos dou graças por me teres feito tão maravilhosamente. Admiráveis são as vossas obras. Eu vos dou graças, Senhor, porque maravilhosamente me criaste. Vós conhecieis já em minha alma, em nada do meu ser, vos era oculto, quando secretamente era formado, modelado nas profundidades da terra. Eu vos dou graças, Senhor, porque maravilhosamente me criastes.

Leitura dos Atos dos Apóstolos. Naqueles dias, Paulo falou deste modo: Deus concedeu aos filhos de Israel David como rei, de quem deu este testemunho: Encontrei David, filho de Jessé, homem segundo o meu coração, que fará sempre a minha vontade. Da sua descendência, como prometera, Deus fez nascer Jesus, o Salvador de Israel. João tinha proclamado antes da sua vinda um batismo de penitência a todo o povo de Israel. Prestes a terminar a sua carreira, João dizia: Eu não sou quem julgais, mas depois de mim vai chegar alguém a quem eu não sou digno de desatar as sandálias dos seus pés. Irmãos, descendentes de Abraão, e todos vós que temeis a Deus, a nós é que foi dirigida esta palavra de salvação. Palavra do Senhor. Amém.

0: O Senhor esteja convosco. Evangelho de Nosso Senhor Jesus Cristo, segundo São Lucas. Naquele tempo chegou a altura de Isabel ser mãe e deu à luz um filho. Os parentes, os seus vizinhos e parentes souberam que o Senhor lhe tinha feito tão grande benefício e congratularam-se com ela. 8 dias depois, vieram circuncidar o menino e queriam dar-lhe o nome do pai, Zacarias. Mas a mãe interveio e disse, não, ele vai chamar-se João. Disseram-lhe, não há ninguém da tua família que tenha esse nome. Perguntaram então ao pai, por meio de sinais, como queria que o menino se chamasse. O pai pediu uma tábua e escreveu, o seu nome é João. Todos ficaram admirados. Imediatamente se lhe abriu a boca e se lhe soltou a língua e começou a falar bendizendo a Deus. Todos os vizinhos se encheram de temor e por toda a região montanhosa da Judeia se divulgaram estes factos. Quantos os ouviam contar, guardavam-nos em seu coração e diziam, quem virá a ser este menino? Na verdade, a mão do Senhor estava com ele. O menino ia crescendo e o seu espírito fortalecia-se e foi habitar no deserto até ao dia em que se manifestou a Israel. Palavra da salvação. Deixa sentar um bocadinho. Nós hoje e nestes dias temos vindo a celebrar este santo, São João, enquadrado também nos santos populares, e vivemos com muita euforia, com muita alegria, também porque é o santo que nos vem trazer. Já não é só a boa nova. Vem nos trazer o desafio de prepararmos o nosso íntimo para acolher este Cristo. E isso tem que nos encher de alegria, porque o acolher o Cristo, este Cristo, implica logo à partida esta vontade de participar do Reino. Eu que me abro a este encontro com Cristo, manifesto a vontade de ser merecedor e procuro, através da minha vida, ser merecedor da participação do Reino. Mas encontramos-nos, sobretudo, como viver uma vocação. E João é exímio nesta vivência. Reparem que os autores sagrados fazem questão de fazer a descrição da origem de João. Zacarias, Isabel, de idade muito avançada, faz questão de dizer que ela já está estéril. Um bocadinho para trazer para nós a importância do chamamento de Deus. De maneira, João resulta da vontade de Deus, como todos nós resultamos da vontade de Deus. Mas também João acolhe em si uma vocação. Ser o precursor do Messias. E depois encontramos toda a descrição sobre este João. Como ele foi. A exigência da sua vida, vida austera. Tentou se afastar das confusões. Procurou viver a simplicidade. E anunciava. Convidava à mudança de vida. E era duro. E era duro nas palavras usadas para nos convidar a acolher Jesus. Era duro na linguagem. Mas procurava nos chamar a atenção para a necessidade da conversão. Por isso a dureza. E para que não pudessem apontar o dedo, dizendo, ah, mas és como nós, João vive de uma forma totalmente distinta daquilo que é o nosso habitual. A nossa tendência é o conforto, o bem-estar, termos que sobra. João remete-se à simplicidade, quase ao nada, ao indispensável para viver. E vamos encontrá-lo, e hoje os textos vêm-nos trazer isso, os Atos Apóstolos, em paralelo com David, o profeta da promessa. Serás pai de uma numerosa descendência, mas encontrá-lo também, da tua linhagem virá o Messias. E encontramos João como o precursor. Dois grandes profetas, na nossa história da Igreja. História da salvação. João convida-nos a acolher este Cristo. Na sua mensagem, ele vai dizendo claramente que temos que rever as nossas opções, sem dúvida. Por isso ele nos diz, a vida tem que ser vivida com convicção. E convicção daquilo que queremos alcançar. Por isso, se eu quero alcançar o reino, o meu dia-a-dia tem que revelar esta manifestação da vontade de alcançar o reino. Isso é para nós um grande desafio, até quando nós conseguimos viver isso. E estas festas representam isso mesmo. Não fazemos de uma forma austera, também não vamos passar a vida a viver sempre de uma forma austera, mas se calhar é o reavivar desta presença para nós. A mensagem. Precisamos preparar-nos. Precisamos reencontrar a pessoa de Jesus Cristo, que com certeza nos levará a encontrar esta salvação. E João aponta-nos para este Cristo. O batismo no qual ele batiza é um batismo de purificação pela água. Mas João aponta-nos para aquele que pode ir para um batismo mais profundo, mais pleno. Um batismo do Espírito. Um batismo que nos converte, que nos muda, que nos faz homens novos. E até que ponto eu realmente vivo este desafio? E também é a nossa forma de viver a vocação, a exigência da nossa vocação. E todos nós somos chamados a esta vocação. Eu, ministerial, mas vós no sacerdócio real. Até que ponto eu consigo viver isso? Esta consciência de que toda a minha vida, todas as minhas atitudes têm uma repercussão na minha vida. E têm uma repercussão na minha vida através da vida do outro, do próximo. O testemunho que eu dou. Como é que eu falo de Cristo aos outros? E não pode ser só por palavras. Que às vezes também faltam muitas palavras. Mas não pode ser só por palavras. Tem que ser na minha forma de ser, na minha forma de estar, na minha forma de agir. O testemunho que eu dou aos outros. E por isso nós encontramos a primeira leitura que nos traz um paralelo com o profeta Isaías de uma exigência. Eu chamei-te, mas chamei-te para falares em meu nome. Não é para manifestares a tua vontade. Chamei-te para fazeres um percurso de exigência, de entrega, e para que o faças na gratuidade. Chamei-te para que vivas a confiança, porque se confiares, nada te faltará. Chamei-te para que também tenhas consciência que o anúncio de Cristo vai ser feito no meio das provações. E a verdade é que é. Sempre. O anúncio de Cristo é feito sempre em volta de muitas provações. E muitas das vezes, provações internas. De incertezas, de dúvidas, de medos, de temor. Então quando nos toca a doença, cada vez mais. Por isso, nós somos convidados a viver esta vocação com confiança. Não nos tornaremos super-heróis. Isentos de qualquer ameaça para a vida. Não. Seremos humanos. Com tudo isso que implica. Mas teremos uma força interior capaz de ultrapassar as limitações da nossa humanidade. Por isso hoje gostaria que vivêssemos a alegria do São João, mas também vivêssemos a exigência do testemunho e da alegria deste Cristo anunciado que São João procurou realmente viver. Creio em um só Deus, Pai Todo-Poderoso, Criador do céu e da terra, de todas as coisas, visíveis e invisíveis. Creio um só Senhor Jesus Cristo, Filho unigente de Deus, nascido do Pai ante todos os séculos. Deus de Deus, luz da luz, Deus verdadeiro de Deus verdadeiro, gerado, não criado, consciencial ao Pai. Por ele as coisas foram feitas, e por nós homens, para a nossa salvação, desceu dos céus, encarnou pelo Espírito Santo, no seio de Virgem Maria e se fez homem. Também por nós foi crucificado sob Pôncio Pilatos. Padeceu e foi sepultado. Ressuscitou ao terceiro dia, conforme as Escrituras, e subiu aos céus. onde está sentada à direita do Pai. De novo há de vir em sua glória, para julgar vivos e mortos, e o seu reino não terá fim. Creio no Espírito Santo, Senhor que dá a vida, e procede do Pai e do Filho, e com o Pai e o Filho adorado e glorificado. Ele falou para os profetas. Creio na Igreja Una, Santa, Católica e Apostólica. Professo o sabatismo para a remissão dos pecados. Espero a ressurreição dos mortos e a vida do mundo que há de vir. Amém. Irmãos e irmãs, na solenidade do nascimento de São João Batista, elevemos a nossa oração ao Pai das Misericórdias pelas necessidades de todos os homens, dizendo com alegria: nós vos rogamos, ouvi-nos, Senhor.
1: Pela Santa Igreja, peregrina em toda a terra, para que seja animada pelo espírito de profecia que animou São João Batista no deserto, oremos. Pelos bispos, presbíteros e diáconos, para que, segundo a própria vocação, anunciem aquele que está no meio de nós, oremos. Pelos cristãos militantes e educadores da fé, para que, no meio das dificuldades que os cercam, não esqueçam que a sua recompensa está em Deus, oremos. Pelos povos que ainda não conhecem a Cristo, para que Deus lhes envie missionários e profetas e a salvação chegue até aos confins da terra, oremos. Pelos lares cristãos, onde há a alegria de um nascimento, para que os pais vejam nos filhos um dom de Deus e estejam prontos a educá-los na fé da Igreja, oremos. Pela nossa comunidade paroquial, para que seja humilde e servidora e se converta sempre mais a Jesus Cristo, oremos.
0: Deus Pai, que nos escolheste e chamaste a ser santos, fazei de nós vossos servidores, a fim de prepararmos os nossos irmãos para a vinda do vosso Filho Jesus Cristo, Ele que é Deus convosco, na unidade do Espírito Santo.

Bendito sejais, Senhor Deus do Universo, pelo pão que recebemos da vossa bondade, fruto da terra e do trabalho do homem que hoje vos apresentamos, para nós vai tornar pão da vida. Bendito sejais, Senhor Deus do Universo, pelo vinho que recebemos da vossa bondade, fruto da videira e do trabalho do homem que hoje vos apresentamos, para nós vai tornar vinho da salvação.

Porém, irmãos, para que o nosso sacrifício seja aceito por Deus Pai Todo-Poderoso. Trazemos ao vosso altar, Senhor, os nossos dons, para celebrarmos com dignamente o nascimento daquele que anunciou a vinda do Salvador do mundo e o mostrou já presente no meio dos homens, por Cristo nosso Senhor. O Senhor esteja convosco. Corações ao alto. Demos graças ao Senhor nosso Deus. Senhor, Pai Santo, Deus Eterno e Omnipotente, é verdadeiramente o nosso dever, é a nossa salvação, dar-vos graças sempre e em toda a parte por nosso Senhor Jesus Cristo. Ao celebrarmos hoje a glória do precursor São João, proclamado o maior entre os filhos dos homens, anunciamos as vossas maravilhas. Antes de nascer, ele exultou de alegria sentindo a presença do Salvador. Quando veio ao mundo, muitos se alegraram por seu nascimento. Foi ele, entre todos os profetas, que mostrou o Cordeiro que tira o pecado do mundo. Nas águas do Jordão, ele batizou o autor do batismo e, desde então, a água viva tem poder de santificar os crentes. Por fim, deu o mais belo testemunho de Cristo, derramando por ele o seu sangue. Por isso, com os coros celestes, proclamamos na terra a vossa glória, dizendo numa só voz: Santo,

Vós, Senhor, sois verdadeiramente santo, e todas as criaturas cantam os vossos louvores, porque dais a vida e santificais todas as coisas, por nosso Senhor Jesus Cristo, vosso Filho, com o poder do Espírito Santo. E não cessais de reunir para vós um povo que, do extremo ao outro da terra, vos ofereça uma oblação pura. Reunidos na vossa presença, em comunhão com toda a Igreja, ao celebrarmos o dia do nascimento de São João Batista, que preparou o caminho de Salvador do mundo, humildemente vos suplicamos, Senhor, santificai pelo Espírito Santo estes dons que vos apresentamos, para que se convertam no corpo e sangue de nosso Senhor Jesus Cristo, vosso Filho, que nos mandou celebrar estes mistérios. Na noite em que ele ia ser entregue, tomou o pão. Dando graças, vos bendisse, partiu, e deu aos seus discípulos, dizendo: Tomai todos e comai. Isto é o meu corpo, que será entregue por vós.

De igual modo, no fim da ceia, tomou o cálice, dando graças vos bendisse, e deu aos seus discípulos, dizendo: Tomai todos e bebai. Este é o cálice de meu sangue, o sangue da nova e eterna aliança, que será derramado por vós e por todos para a remissão dos pecados. Fazei isto em memória de mim.

Mistério da fé. Celebrando agora, senhores, o memorial da paixão redentora do vosso Filho, da sua admirável ressurreição e ascensão aos céus, e esperando a sua vinda gloriosa, nós vos oferecemos em ação de graças este sacrifício vivo e santo. Olhai benignamente para a oblação da vossa Igreja. Vede nela a vítima que nos reconciliou convosco e fazer que, alimentando-nos do corpo e sangue do vosso Filho, cheios do seu Espírito Santo, sejamos em Cristo um só corpo e um só Espírito. O Espírito Santo faça de nós uma oferenda permanente, a fim de alcançarmos a herança eterna, em companhia dos vossos eleitos, com a Virgem Santa Maria, Mãe de Deus, São José, seu Esposo, os bem-aventurados apóstolos e gloriosos mártires e todos os santos, por cuja intercessão esperamos sempre o vosso auxílio. Por este sacrifício de reconciliação, dai, Senhor, a salvação e a paz ao mundo inteiro. Confirmai a vossa Igreja na fé e na caridade ao longo da sua peregrinação na Terra, com o vosso servo, o nosso Papa Leão, o nosso Bispo João Evangelista e todos os bispos e ministros sagrados e todo o povo por vós redimido. Atendei benignamente às preces desta família que vos dignaste reunir na vossa presença. Reconduzi a vós, Pai de Misericórdia, todos os vossos filhos dispersos. Lembrei-vos dos nossos irmãos defuntos e de todos os que morreram na vossa amizade. Acolhi-os com bondade no vosso reino, onde também nós esperamos ser recebidos, para vivermos com eles eternamente na vossa glória, por nosso Senhor Jesus Cristo. Por ele concedeis ao mundo todos os bens. Por Cristo, com Cristo, em Cristo, a vós, Deus Pai Todo-Poderoso, na unidade do Espírito Santo, toda a honra e toda a glória por todos os séculos dos séculos. Porque nos chamamos e somos filhos de Deus, ousamos dizer com toda a confiança: Pai nosso, que estais nos céus, santificado seja o vosso nome. Venha a nós o vosso reino. Seja feita a vossa vontade, assim na terra como no céu. O pão nosso cada dia nos dai hoje. Perdoai-nos as nossas ofensas, assim como nós perdoamos a quem nos tem ofendido. E não nos deixeis cair em tentação, mas livrai-nos do mal. Livrai-nos de todo o mal, Senhor, e dai-nos a paz em nossos dias, para que, ajudados pela vossa misericórdia,

Acho um da vossa vontade, para os cabeças e reinais, por séculos dos séculos. A paz do Senhor seja sempre convosco. Saudai-vos todos na paz de Cristo.

oremos. Alimentados à mesa do Cordeiro Celeste, concedei, Senhor, à vossa Igreja, que se alegra com o nascimento de São João Batista, a graça de reconhecer o autor do seu renascimento espiritual naquele cuja vinda ao mundo foi anunciada pelo Precursor, por Cristo nosso Senhor. O Senhor esteja convosco. Abençoe-vos Deus Todo-Poderoso, o Pai, Filho e Espírito Santo. Antes de nos despedirmos, queria deixar um agradecimento àqueles que permitem que esta festa realmente aconteça. Ao município de Arcos do Alvez, no seu presidente, ao Sr. Olegário Gonçalves, ao nosso presidente da União de Freguesias, Sr. Joaquim de Campos, à organização da Comissão de Festas, também o facto de realmente trazerem esta realidade e esta devoção de São João nestas tradições que são populares e cada vez mais retomam a sua forma e a sua beleza, que com certeza tiveram no seu passado. Por isso, um bem-aja pela vossa iniciativa, por arregaçarem as mangas, que isto dá muito trabalho, eu sei que é que dá muito trabalho, e de terem tido este carinho e este embelezado do São João, sobretudo na cascata de São João, está lindíssima. Por isso, meu muito obrigado a todos vós pelo vosso empenho e a todos vós, comunidade, que vos envolveis nestas festas. Elas são para nós, por isso é a maneira também de nos reunirmos como comunidade arcoense à volta de um santo que tem muito a ver connosco, pelo menos tem muito para nos dizer. A ver connosco não terá muito, mas terá muito que nos dizer. Ele tinha uma vida mesmo austera e nós, de vida austera, temos muito pouco. Por isso, e a última palavra quero deixá-la para os nossos ouvintes da Rádio Valdevez, que longe, hoje também, tiveram este mimo também de poder acompanhar esta celebração. Quero agradecer então ao Quintas e ao Zé Rocha o facto de nos levarem esta celebração para muitos que com certeza hoje se alegram por celebrarem a fé em louvor a este grande santo nesta solenidade de São João Batista. E com isto quero desejar a todos a continuação de uma boa tarde. Continuem a desfrutar das festas enquanto durarem. Desfrutem e deem paz. E o Senhor vos acompanhe.

0: E pronto, Jorge, é assim que vamos concluir aqui o nosso trabalho, esta transmissão em direto da celebração em honra de São João da Valeta 2026. Muito obrigado à Comissão de Festas, muito obrigado também ao Sr. Padre por nos ter também ajudado na celebração desta missa e também nesta transmissão, cedendo este espaço. Um grande abraço a todos, votos de uma muito boa tarde, uma muito boa tarde também para todos os ouvintes. Logo continuamos com São João da Valeta, não é verdade?
1: Exatamente, agradecimentos então a esta Comissão de Festas do São João da Valeta 2026, que confiou no nosso trabalho de reportagem, nesta transmissão eucarística desta missa em honra do São João, também ao Sr. Pedro Ventino, pelas palavras que teve para com a equipa da Rádio Valdevez, a todos os ouvintes, e logo à noite teremos então o fecho das festas sanjuaninas 2026 com um espetáculo do Rio, o lançamento de 40 barquinhos em Xerobit, cada um com uma das 40 quadras, com cada uma das 40 quadras vencedoras do concurso São João, promovido pela Rádio Valdevez e pela Comissão de Festas em parceria, e no final vamos ter então um DJ a partir da meia-noite que fará as honras da casa para fechar da melhor forma esta edição de 2026.
0: Com fogo de artifício também.
1: Exatamente, exatamente. Não tenho aqui o programa de cor, mas eu penso que será assim.
0: É isso.
1: De qualquer das formas, um abraço enorme para todos, para todos os ouvintes da Rádio Valdevez e até breve.
0: Muito bem, despedimos assim com muito amor e carinho da mais escutada em todo o Alto Minho. Esta é a voz da Arcos Valdevez no mundo, a vossa Rádio Valdevez. Para todos, continuação do bom São João. Divirtam-se, até uma próxima, se Deus quiser. Um abraço.

E foi assim que a Rádio Valdevez transmitiu desde a Igreja da Lapa, em Arcos de Valdevez, a celebração eucarística em honra de São João da Valeta.

Da minha parte também me despeço e então até amanhã, se Deus quiser, para o Clube do Ouvinte às 19h, para o Abecedário da Música às 20h.

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Ora, pensa então, gentinha boa, bem-vindos ao Novo Trabalho da FM. Eu sou o Carlos Didier e deixa-me que vos diga, caramba, que entrada mais triunfal com os ZZ Top e este stage ZZ Top que tinham as barbas mais famosas do planeta. Sabiam que, curiosamente, o único membro deste trio texano que não tinha barba comprida era o seu baterista, o apelido dele de batismo, exatamente, Bear, o que significa literalmente barba. Há coisas do destino que, bom, nem eu consegui inventar aqui na região. Estamos no ar desde 1988, sim, 1988, quando o vinil ainda mandava nos estúdios e a malta rebobinava cassetes com uma caneta Bic. Hoje o nosso destino é a última letra do alfabeto, uma viagem delirante por projetos que começam todos eles pela letra Z. Se por acaso perderem o fio à meada, olha, não se preocupem muito, saltem até ao nosso site oficial em nootrolado.fm.webnode.pt ou então passem no nosso canal no YouTube em youtube.com/rmxpt para verem os bastidores destas emissões. Não é que esteja lá muita coisa, mas pronto, vale sempre a pena, não é? Ok, agora sem mais demoras, vamos continuar a viagem, vamos recuar até uma proposta de culto. Bom, são mesmo de culto, até porque só gravaram um álbum, chama-se Zino, vem aí o Love Will Live, roda o disco, siga lá, é a segunda para esta hora.

O som continua a rolar e a verdade é que o formato físico é uma magia completamente diferente. Meus amigos, há texturas na rotação do prato que não se explicam, apenas se conseguem sentir. Se nunca experimentaram tocar um disco em vinil no giradiscos lá de casa, olha, experimentem e depois digam-me qualquer coisa, digam-me qual foi a sensação. Ó capa, ó capa. Esta foi a versão de 12 polegadas para o Zino com Love Will Live, o seu álbum homónimo, precisamente Zino. Também não gravaram mais nenhum, diga-se de passagem. De qualquer das formas, olha, foi um sucesso estrondoso e é assim daqueles álbuns de culto. Este álbum vai diretamente de Inglaterra e o maxi single, sinceramente, nem sei de onde é que ele vai. Ok. De qualquer maneira, está em 7 minutos e qualquer coisa, o que em rádio é uma eternidade, mas olha, este aqui é o No Outro Lado FM e na realidade é que nós não queremos saber disso. Tem 7 minutos, vai com 7 minutos. Agora, agarrem-se bem aos vossos receptores porque vamos entrar no formato que vocês mais gostam, o formato sequência. Vem aí a primeira de 3 seguidas, sem paragens. Vamos encadear 3 registros muito diferentes, só assim naquela de manter o ritmo lá bem no topo. Algumas das coisas eu creio que vocês provavelmente nunca terão ouvido, mas é precisamente para isso que nós cá estamos, é para vos dar a conhecer coisinhas novas, não é? É o caso desta, então vamos lá.

0: aqui está então esta primeira sequência tripla da hora, três abordagens distintas que mostram como uma simples letra no abecedário nos pode levar por caminhos inesperados quando estamos atrás do microfone. Assim, a saber, Zodiac, Mind Warp and Above Reaction com Primer Love. Também na sequência, no outro lado do FM, por cá rodar os Zounds com War Subvert, e depois fomos, creio que até a Roménia com Zana, e eu nem sequer me vou atrever a tentar dizer o nome da música. De qualquer das formas, há sempre histórias curiosas nos bastidores sobre o tempo que estas produções demoram em estúdio, mas a realidade e o que realmente importa é o resultado, e esse é que chega sempre aí à vossa casa. Se por acaso apagaram a emissão a meio e querem perceber por onde andamos, visitem o nosso site, é no outro lado fm.webnute.pt. Agora, o momento é de abrir espaço para a produção nacional, sim, porque esta coordenada do alfabeto também se escreve perfeitamente em português, e preparem-se, porque num programa dedicado à letra C, ele não podia faltar. Vem aí o maior, vem aí Zeca Afonso.
1: Ora, estamos à espera do jogo para fazer as... para associar as novas gerações aos vampiros. Onde estão as novas gerações? Estão a curtir uma de qual?

Zeca Afonso, aquele que foi o seu último concerto ao vivo no Coliseu de Lisboa, e não sei se é impressão minha, mas esta letra dos vampiros continua tão, mas tão atual. Se calhar sou só eu que... Ok, no outro lado do FM, agora é tempo para a nossa rubrica habitual, acontecimentos da história sem a mínima relevância para as nossas vidas e que ninguém quer contar, começa agora.

Senhoras e senhores, preparem-se para a rúbrica mais inútil deste lado do dial. Enquanto toda a gente fala de grandes guerras, revoluções e tratados importantes, nós escolhemos o lixo esquecido da história. Acomoda-te, afina o sentido do humor e vem connosco passear pela parte mais ridícula do passado da humanidade. Aqui não vais aprender nada que te ajude no emprego, na escola ou no IRS. Se isto é cultura geral, não. Mas é terapia. Começa agora Acontecimentos da História sem qualquer tipo de relevância para as nossas vidas e que ninguém te quer contar. O povo que entrou em guerra por causa de um boi. Há discussões que começam com uma coisa pequenina e acabam em desastre total. E quando a coisa pequena é um boi, a história ganha logo outro sabor. Em várias épocas e regiões, animais, terrenos ou direitos ridículos serviram de pretexto para conflitos sérios. E aqui está a piada triste. Alguém perde o sono por um detalhe, outro responde com orgulho e pronto, já está montada a confusão. O que devia ser resolvido num café acaba tratado com bandeiras, leis e às vezes armas. É por isso que muita história parece tão absurda. Porque muitas grandes tragédias começaram com problemas que davam para resolver numa conversa de 5 minutos. O rei que caiu do cavalo e do orgulho. Monarcas têm sempre fama de elegância, autoridade e pose. Mas a verdade é que a história também os apanhou em momentos muito menos nobres. Houve um rei que sofreu uma queda tão desastrada que acabou por ficar famoso não pela glória, mas pelo embaraço. E isto tem piada porque desmonta aquela imagem toda séria da realeza. Afinal, por trás da coroa também há gente que escorrega, tropeça e fica a parecer um figurante de comédia. O mais engraçado é que esses episódios acabam por sobreviver séculos. Ninguém se lembra de metade dos decretos, mas todos se lembram do tombo. A história, quando quer, tem uma memória muito seletiva. O homem que queria vender gelo aos polares. Há malandros que têm mesmo talento para o disparate. Um dos melhores exemplos é aquele género de burlão que tenta vender o óbvio a quem conhece o assunto melhor do que ele. Quer dizer, vender um rádio a um surdo? Um televisor a um cego? É quase como vender gelo a um esquimó ou vender areia a um tuareg. A história humana está cheia deste tipo de coragem sem noção. E o mais engraçado é que, às vezes, alguém cai mesmo. Porque a confiança, quando vem em dose certa, consegue convencer pessoas de que qualquer disparate pode parecer oportunidade. No fim, a grande lição é simples. Nem tudo o que aparece com um discurso bonito merece confiança. Às vezes, é só conversa. E muito pouca vergonha. Há cidades que entram para a história por grandes batalhas. E há outras que entram por motivos muito mais estranhos. Num certo momento, houve uma confusão tão grande com impostos, comércio e castigos que a população acabou por ficar literalmente sem sapatos suficientes. E isto que hoje parece uma anedota foi levado muito a sério na altura. Imagina a vida quotidiana. Trabalhar.

trabalhar, andar na rua, resolver a vida. Tudo isso com o detalhe pouco prático de não ter o que calçar. A história está cheia destes episódios em que a administração se passa da cabeça e o povo é que paga a conta. No fim, fica a memória de uma cidade onde até sair à rua podia virar problema logístico.

acontecimentos da história sem a mínima relevância para a nossa vida e que ninguém te quer contar, que é um momento apenas parvo aqui no outro lado do FM. Acontece uma vez por semana, normalmente na primeira hora. Acontece também ao longo da semana em horário flutuante na tua estação de rádio favorita.

são neerlandeses, chamam-se Zino. Este é o som de longa duração de estreia, precisamente com o mesmo nome, Zino, a banda de Zino Root, a rodar aqui no outro lado do FM. Há pouco eu tinha referido que os Zino só tinham gravado um álbum. Não, my mistake. Gravaram Zino em 86, Zoonology em 95, depois Listen to the Bite em 98, Zoonology 2 em 2005 e finalmente Runaway with the Gods em 2006. O facto de eu estar convencido que eles só tinham gravado um álbum foi precisamente aquele ato de 9 anos ali no meio, sem lançar em nada, e pronto, entretanto perdi-lhes o rasgo. De qualquer forma está feito o reparo. É daquelas bandas que vale bem a pena conhecer, vale bem a pena escutar. Zino, o longa duração Zino, que é aquele que eu tenho aqui à mão. Olha, tomem.

Far Away para o Zino do longa duração Zino. Entretanto, eu já consegui descobrir por aqui o Zinotology 1 e o 2. Possivelmente irão passar aqui na segunda parte, mas de qualquer forma, o importante é que estamos a concluir a primeira etapa neste nosso roteiro focado na letra do alfabeto em que estamos, neste caso a última, a letra Z. Não se esqueçam de interagir connosco e deixar a vossa marca. Como é que podem fazer? Olha, simples, basta irem ao YouTube, por exemplo, em youtube.com/rmxpt, a subscrever o canal, acionar o sininho para receberem notificações, já agora também comentar os vídeos e, se possível, partilhar. E pronto, basicamente estão-nos a dar uma ajuda enorme. Também nos podem manter atualizados através do nosso site, é no outro lado fm.webnode.pt. Encontras um player a rodar 24 sobre 24 emissões mais antigas do No Outro Lado do FM, e também tens lá a forma de entrar em contacto connosco, se assim o desejares. No Outro Lado do FM, desde 1988 para o mundo, deixo-vos na companhia da última faixa desta hora. Encerramos como começamos, vamos encerrar em grande com o Suzy Top. O longa duração chama-se Afterburner, se bem que o maior do Suzy Top é mesmo o Eliminator, se calhar vai passar a segunda parte. Ok, chama-se Sleeping Bag. Não, nós não vamos para o saco de cama, não vamos mesmo dormir, vamos só ali tomar um cafezinho. Já regressamos a seguir ao seu horário, a seguir aos comerciais. Até já, fiquem então com os Suzy Top.

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No outro lado do FM, segunda hora, estamos de regresso. Eu sou o Carlos Xavier. Antes de mais, deixa-me referir-te rapidamente e já para despejar a coisa, passa no nosso site em nootrolado.fm.webnode.pt, por lá encontras tudo aquilo que tem a ver com este teu programa, teu e nosso, claro. Passa também no nosso canal no YouTube, youtube.com/rmxpt, por lá encontras remixes, mashups, outras coisas que tens, muitas delas feitas em exclusivo para o malta cada casa. Ok, estamos despachados com relação a isso. Olha, uma das coisas que nós gostamos é de histórias quase tão boas como aquilo que acabaste de escutar, que por acaso foram o Zino com a longa duração Zinology, e escutámos You Get Me Down. Sabias que há discos que foram prensados com erros tão raros que atualmente esses mesmos discos valem mais do que muitos automóveis? E o melhor, muitos desses erros só foram descobertos anos depois. Se por acaso sabes esse fato, já sabes, não esqueças mais uma vez, passa no nosso cantinho digital. Já agora, toma lá mais uma do Zino e também deste longa duração 19G.

E a pergunta que se coloca é: is it love? Ou será que é mesmo amor? Não sei. O que sei é que esta é a dupla passagem para a congregação Xenology. Os Zino ainda vão voltar, não com este Xenology, mas com Xenology 2, que é outro dos álbuns que eu nem sabia que eles tinham gravado. Mas pronto, são outros 500, é outra conversa. Não vem para o caso. E olha, caso não saibas, há quem diga que o silêncio entre faixas é um dos maiores truques da indústria discográfica. Em certos discos antigos, esse silêncio era calculado quase ao milímetro. É quase como que aquela respiração escondida. É assim no outro lado FM, desde 1988 que andamos a descobrir estas pequenas manias do som, e ainda há muito, mas mesmo muito para contar. O que também há para rodar, não contar, é o ZZ Top de regresso a esta emissão dedicada à letra Z. É um dos longas durações, ou um dos LPs quase esquecidos do ZZ Top, chama-se Recycler, e abrimos então esta passagem para o Recycler, que vem aí duas seguidinhas com esta Decision or Collision. Exatamente, há que decidir antes de colidir. No outro lado FM, eu sou o Carlos Gidier, siga

Decision or Collision, também com Creedence Steel, e finalmente este Give It Up. Bom, para desistir de passar esta longa duração dos ZZ Top, esta longa duração que é a longa duração Recycler, é quase um álbum esquecido para os ZZ Top, mas tem grandes malhas, como foi o caso destas três que acabaram de rodar três seguidinhas sem interrupções, como antigamente nas cassetes gravadas à pressa. Já que falamos em cassetes, olha, houve uma altura em que o pessoal gravava programas inteiros da rádio para escutar depois. É verdade, programas inteiros, incluindo anúncios e tudo, era assim uma coisa tipo streaming em versão fita magnética, com direito a aquele ruidinho de fundo e tudo. Pois, exatamente, mais histórias destas já sabes onde encontrar, é no site, no outro lado FM e também no YouTube do costume.

parafraseando o meu amigo Rui Remix, epá, não me lixem, mas isto é uma grande canção. Canção de embalar, a recordar Zeca Afonso, já tinha rodado na primeira hora do Noto Lado FM, este álbum de gravação ao vivo no Coliseu, aquele que, segundo creio, foi o último concerto da sua carreira, obviamente o último grande concerto. Ao capa, do outro lado FM, semanalmente, aqui na frequência da tua rádio, eu sou o Carlos Didier, já sabes como é que é, podes nos encontrar também ao longo da semana em nootrolado.fm.webnote.pt, também no nosso canal no YouTube, youtube.com/RMX, exatamente. E uma coisa eu te garanto, nós estamos mesmo lá ao

0: Ora, numa sequência um pouco mais estranha, cabe esta curiosidade. Sabias que existem estudos que se tornaram famosos por deixarem fantasmas sonoros nas gravações? Estes fantasmas sonoros são, claro, entre aspas. Bom, não estamos a brincar, estamos mesmo a falar de ruídos inexplicáveis, alguns ecos estranhos e até vozes que ninguém consegue identificar exatamente de onde aparecem. Coincidência? Talvez sim, talvez não, mas a verdade é que dá outro sabor quando se escuta com atenção. Aqui no outro lado da FM, continuamos a escutar tudo e mesmo tudo, e até aquilo que não é suposto. De qualquer forma, esta sequência terminou com este Z-Trip, com Tom Sawyer, exatamente. Depois, pelo meio, tivemos mais uma vez a rumena Zana. Eu mais uma vez também nem sequer me vou tentar atrever a dizer o nome. Abrimos a sequência com os The Zombies, She's Not There.
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0: É mesmo isso, a rodar desde 1988. E agora, olha, agora é hora de abrir mais uma sequência aqui no outro lado do FM. Não te esqueças, eu sou o Carlos GD, estou aqui uma vez por semana a fazer companhia na frequência da tua rádio favorita.

Ok, eu confesso que fiz uma pequena batota nesta sequência. Primeiro tivemos Zélia Duncan, nada a dizer, num programa com a letra Z, escutámos Magia, mas a batota é precisamente nesta que acabámos de escutar, chama-se Bobby Brown Goes Down, pertence a Frank Zappa, exatamente num programa começado com a letra Z, é o Zappa. Claro, com certeza, isto porque eu não consegui meter Frank Zappa no programa com a letra F, que já ficou lá bem para trás. O que eu não sei também é se esta música não será daquelas que ficaram gravadas por acidente e pronto, acabou por ficar como versão final. Aquele botão carregado no momento errado, ensaios que ficaram registados e de repente, olha, a magia acontece porque às vezes o erro é mesmo o melhor produtor e nós aqui no outro lado do FM que o digamos. Vamos para a antepenúltima última desta emissão, então vamos.

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1: Houve uma época em que alguns lançamentos discográficos vinham com cheiros incorporados nas capas. Sim, isso mesmo, cheiro. A ideia era criar uma experiência, digamos, completa. O problema é que ao fim de uns anos nem sempre o aroma envelheceu propriamente bem. Desde 1988 já vimos e literalmente cheirámos de tudo neste lado do FM. E olha, é assim com TV Dinners que vamos fechando mais uma viagem. Uma viagem daquelas que não aparecem nos mapas, mas ficam na nossa memória para prolongar. Olha, passa pelo site no outro lado fm.webnode.pt, pelo YouTube, em youtube.com/rmxpt, porque isto não termina quando o som baixa, não, prolonga-se, neste caso, pelas internets da vida. Desde 1988 para o mundo, estamos de regresso na próxima semana, mesmo dia, mesma hora, aqui neste ponto da frequência, onde tudo parece ligeiramente diferente. Até lá, a sugestão é que olha, fica bem, porta-te mal, QB, e mantém esse ouvido curioso. Lembra-te sempre que o mundo soa demasiado igual, podes sempre escapar para o outro lado do FM. Para terminar esta emissão, tinha ficado prometido o longa duração Xenology 2. Então vem aí este Good Game, Bad Game, é mesmo a última. Eu sou o Carlos Gedi, tchau, tchau, até para a semana, goodbye, au revoir, au revoir, que é a mesma coisa que adeus, mas em inglês, francês e alemão, respectivamente.

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3: Olá, sou Helena Sampaio. Este é mais um bloco informativo na Rádio Valdevez. Histórias e saberes da minha aldeia vai regressar desta vez à União de Freguesia de Eiras e Mei no próximo dia 28 de junho às 15 horas. Esta iniciativa pretende percorrer diversas freguesias do concelho numa recolha e demonstração das raízes e sabedorias de várias gerações. Esta é uma iniciativa que valoriza às nossas raízes e dá voz às histórias que fazem parte de quem somos. Por isso não falte e não esqueça, 28 de junho às 15 horas na União de Freguesias de Eiras e Mei.
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3: A Biblioteca Municipal recebeu a apresentação do livro Ouvir para Incluir, da autoria de Vera Ferreira Pereira. A Biblioteca Municipal recebeu a apresentação do livro Ouvir para Incluir, da autoria de Vera Ferreira Pereira. A sessão decorreu num ambiente acolhedor e informal, reunindo amigos, familiares e membros da comunidade local para um momento de partilha e reflexão sobre a inclusão e a diversidade. A iniciativa contou com a presença de Marlene Barros, vereadora da Ação Social da Educação, e de Nuno Soares, chefe da Divisão do Desenvolvimento Sociocultural. Na abertura da sessão, Nuno Soares deu as boas-vindas aos participantes e agradeceu a escolha da autora em promover o livro na Casa das Artes, Biblioteca Municipal. Seguidamente, Marlene Barros manifestou a satisfação do município por acolher a apresentação de mais uma obra de uma autora arcoense, destacando a importância da valorização da produção literária local e do seu contributo para o enriquecimento cultural da comunidade. Acolheu ainda com agrado a edição Ouvir para Incluir, sublinhando a relevância da obra na promoção de valores como a inclusão, o respeito pela diferença e a sensibilidade das crianças e das famílias para estas temáticas. Vera Ferreira Pereira partilhou motivações que deram origem ao livro, sublinhando a importância de abordar a inclusão desde a infância. Explicou que Ouvir para Incluir surgiu da necessidade de responsabilizar as crianças para a ferramenta que promova a compreensão, a aceitação e o respeito pela diferença, destacando igualmente o papel fundamental das famílias na construção de uma sociedade mais inclusiva.
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3: 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Então, com muita gastronomia, exposições, animação, atividades, Feira de Artes e Ofícios Tradicionais da Vila do Soajo, a realizar-se de 26 a 28 de junho em Soajo, Arcos de Valdevez.
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3: Fica por aqui este bloco informativo na Rádio Valdevez. Estou de regresso para outros blocos de informação com a mais ouvida do Alto Minho. Tenha um bom São João.
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